0: cara.
1: Você passa? Você passa?
2: Bueno, atención.
0: Atención, Mauro. Vamos.